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Santa Catarina, não falando. 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

0: Bom dia, são agora 8:30.
1: A Câmara da Guarda deliberou, na última reunião do Executivo, criar um Conselho Municipal de Saúde. A proposta foi aprovada por unanimidade. Ora, numa autarquia que não assumiu competências na área da saúde, o Conselho Municipal de Saúde da Guarda vai juntar todas as entidades e ordens ligadas ao setor para acompanhar e debater o estado da saúde no Conselho. As festas da vila já terminaram em Figueira de Castelo Rodrigo e atraíram alguns milhares de visitantes durante 4 dias, com impacto na economia local. Para isso contribuiu o cartaz musical, com as atuações dos vizinhos, Evandro e 4:30, mas também o Dia dos Idades, que voltou a envolver centenas de figueirenses numa confraternização única no país. A Autoridade Nacional de Segurança Rodoviária, a Guarda Nacional Republicana e a Polícia de Segurança Pública vão promover, a partir de hoje e até 24 de agosto, a campanha Taxa Zero ao Volante. O objetivo é sensibilizar os condutores para a adoção de comportamentos responsáveis na estrada. No ano passado, em cada 100 vítimas de acidentes rodoviários autopsiadas em Portugal, 28 tinham taxa de álcool acima do limite legal.

0: Para esta terça-feira, dia 18 de agosto, pode contar na Guarda com céu limpo ou pouco nublado e temperaturas sem grandes alterações. Máxima prevista de 33 graus, mínima de 19.
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0: Avançamos agora para as notícias com a edição de Luís Martins.
5: A Câmara da Guarda deliberou, na última reunião do Executivo, criar um Conselho Municipal de Saúde. A proposta foi aprovada por unanimidade. Ora, numa autarquia que não assumiu competências na área da saúde, o Conselho Municipal de Saúde da Guarda vai juntar todas as entidades e ordens ligadas ao setor para acompanhar e debater o estado da saúde do Conselho, como diz o Presidente da Câmara, Sérgio Costa.
6: Sabemos bem que o município da Guarda não tem, nem pretende vir a ter tão cedo, competências na área da saúde. Mas é aí que todos os responsáveis devem ter assento e falar sobre tudo aquilo que nos preocupa, seja os cuidados de saúde primário, seja os continuados, enfim, tudo isso. As extensões de saúde continuam encerradas, as 4, no nosso Conselho. Os investimentos que devem ser feitos, sob o ponto de vista daquilo que será a análise aqui mais técnica neste Conselho, enfim, é um passo muito importante para que, ao nível municipal, possa existir também esta auscultação das mais diversas entidades.
5: O futuro Conselho Municipal de Saúde da Guarda será um órgão consultivo e terá outras funções, nomeadamente dialogar com as entidades públicas de saúde.
6: Então, se nós temos problemas na área da saúde, não é aqui que nós vamos discutir? Ou vamos deixar que os problemas continuem a existir sem que haja um Conselho Consultivo do município a poder tomar, se necessário for, uma posição pública sobre a matéria? E dialogar com as entidades que tiver que dialogar, porque serão todas chamadas a esse Conselho, porque essas entidades que têm responsáveis públicos têm essa responsabilidade de responder aos órgãos. São nomeados pelos governos, ou são designados pelas suas entidades, ou eleitos. Não estou a focalizar ninguém em particular, mas sim em sentido lato. Então, nada melhor do que nesse Conselho Municipal para se poderem falar e discutir estes problemas com quem sabe das matérias, para que, ao nível do município, possamos ajudar a desenhar as políticas de saúde no nosso Conselho, mesmo sem tendo competências nessa área.
5: João Prata, da coligação PSD-CDS-IL, considera positiva a criação do Conselho Municipal de Saúde da Guarda e sugere que seja alargado a outras entidades. O social-democrata diz mesmo que pode servir para elaborar o Plano Municipal de Saúde.
7: Que este Conselho Municipal de Saúde não se cinja só ao conjunto dos participantes que a lei determina, mas que possa ir um pouco mais além, envolvendo a área dos farmacêuticos, a área dos médicos, a área dos enfermeiros e de outros técnicos de saúde, bem como a área da área do urbanismo, na exata medida em que hoje o desenho das cidades, dos bairros, de alguns equipamentos públicos, pode e deve ajudar muito aquilo que é a literacia em saúde e aquilo que é as melhores condições de saúde das pessoas, dos cidadãos, novos e menos novos. Este Conselho Municipal da Saúde, em nossa opinião, é muito positivo ser criado e ser instalado. É bom que se possa vir a desenhar no futuro aquilo que é um plano municipal de saúde, em especial na área da prevenção e em especial nas áreas que têm a ver com a promoção de estilos de vida saudável, e por isso quer o desporto, quer as áreas que acabei de mencionar, deverão estar em conta. Foi este o nosso contributo.
5: António Monteirinho, vereador do PS, também votou favoravelmente, mas considera que já não faz sentido criar um Conselho Municipal de Saúde.
8: Votamos favoravelmente, mas não deixamos de salientar aquilo que nos parece óbvio. Este decreto-lei, no meu entender, devia ter sido revogado. Porquê? Anteriormente, quando foi aprovado, existia uma separação na maior parte das regiões entre aquilo que eram os cuidados hospitalares e os cuidados de saúde primários, não é? Coisa que não se passava na Guarda, que estavam completamente integrados na unidade local de saúde da Guarda. Como pelo país inteiro passaram todos a unidades locais de saúde, não é? Deixou de existir esta separação, logo deixou de ter validade este concelho, porque é destinado aos cuidados de saúde primários naqueles centros de saúde que não estavam integrados em conjunto com os cuidados de saúde hospitalares. É mais um concelho, pode dar um aporte positivo para aquilo que é a saúde da nossa região, e portanto nós aprovamos o compromisso que resulta desse decreto-lei. No entanto, parece-me que, neste caso aqui, não tem lógica nenhuma este conceito, sob o ponto de vista de estarem completamente integrados as duas áreas, a área hospitalar e a cuidados de saúde primários.
5: Debater o estado da saúde na Guarda e dialogar com as entidades públicas do setor são algumas das funções do Conselho Municipal de Saúde, aprovado por unanimidade na última reunião do Executivo da Câmara da Guarda. Foram vários milhares de pessoas que passaram por Figueira de Castelo Rodrigo nos 4 dias das festas da vila. Carlos Condesso, presidente da Câmara Municipal da Figueira, diz que de ano para ano o número de visitantes tem aumentado.
9: Houve muito mais gente que o ano passado e do que há 2 anos. Deixa-nos muito satisfeitos. A marca de Figueira de Castelo Rodrigo, do Conselho de Figueira de Castelo Rodrigo, está a ser apelativa para gente de vários pontos do país e também para os nossos vizinhos espanhóis, que também tiveram um grande número. E aquilo que foi a mostra dos nossos produtos, das nossas atividades, acabou por ser também um sucesso. Havia sempre muita gente na feira. E isso é sinal de que estamos a fazer mais, estamos a fazer melhor, mas acima de tudo estamos a fazer diferente, estamos a inovar.
5: Dos mais velhos aos mais novos, todos participaram nas festas da vila e em especial no Dia dos Idades. Uma tradição única no país.
9: Inédita, uma iniciativa única no país. Foram centenas, largas centenas de pessoas que puderam encher de vida as artérias de Figueira de Castelo Rodrigo. Muita, mas muita gente que já não vinha à Figueira há muito tempo, voltou às raízes, voltou ao seu torrão natal, e isso também nos deixa muito, mas muito satisfeitos e muito orgulhosos.
5: Certo é que os 4 dias de festa tiveram impacto na economia local, com a restauração e o alojamento lotados em Figueira de Castelo Rodrigo, como refere Carlos Condesso, presidente da Câmara Local.
9: Milhares de pessoas, nós não temos, as entradas são livres e não temos como medir. Agora, aquilo que temos são registros visuais do recinto completamente cheio desde o primeiro ao último dia, mas foram milhares de pessoas que durante estes 4 dias reforçaram a economia do Conselho de Figueira de Castelo Rodrigo, ao ponto de lotarem completamente os restaurantes, também as dormidas, e nós vamos continuar, obviamente, ano após ano, a organizar estas festas. As festas da Vila de Figueira de Castelo Rodrigo foram um enorme sucesso.
5: As festas da Vila em Figueira de Castelo Rodrigo decorreram de quarta a sábado e atraíram milhares de pessoas. A Autoridade Nacional de Segurança Rodoviária, a Guarda Nacional Republicana e a Polícia de Segurança Pública vão promover, a partir de hoje e até 24 de agosto, a campanha Taxa Zero ao Volante. Segundo o comunicado da GNR, no ano passado, em cada 100 vítimas de acidentes rodoviários autopsiadas em Portugal, 28 tinham taxa de álcool acima do limite legal. Por isso, a campanha Taxa Zero ao Volante pretende sensibilizar os condutores para a adoção de comportamentos responsáveis. As autoridades vão também reforçar a fiscalização nos locais de maior risco, combinando ações de sensibilização presencial, promovidas pela Autoridade Nacional de Segurança Rodoviária, com operações de fiscalização desenvolvidas pela GNR e PSP.
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0: 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Bom dia, são agora 9:30.
1: A Câmara da Guarda deliberou, na última reunião do Executivo, criar um Conselho Municipal de Saúde. A proposta foi aprovada por unanimidade. Ora, numa autarquia que não assumiu competências na área da saúde, o Conselho Municipal de Saúde da Guarda vai juntar todas as entidades e ordens ligadas ao setor para acompanhar e debater o estado da saúde no Conselho. As festas da vila já terminaram em Figueira de Castelo Rodrigo e atraíram alguns milhares de visitantes durante 4 dias, com impacto na economia local. Para isso contribuiu o cartaz musical, com as atuações dos vizinhos, Evandro e 4 e meia, mas também o Dia dos Idades, que voltou a envolver centenas de figueirenses numa confraternização única no país. A Autoridade Nacional de Segurança Rodoviária, a Guarda Nacional Republicana e a Polícia de Segurança Pública vão promover, a partir de hoje e até 24 de agosto, a campanha Taxa Zero ao Volante. O objetivo é sensibilizar os condutores para a adoção de comportamentos responsáveis na estrada. No ano passado, em cada 100 vítimas de acidentes rodoviários autopsiadas em Portugal, 28 tinham taxa de álcool acima do limite legal.

0: Estreia esta terça-feira, dia 18 de agosto. Pode contar na Guarda com céu limpo ou pouco nublado e temperaturas sem grandes alterações. Máxima prevista de 33 graus, mínima de 19.
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0: Avançamos agora para as notícias com a edição de Luís Martins.
4: A Câmara da Guarda deliberou, na última reunião do Executivo, criar um Conselho Municipal de Saúde. A proposta foi aprovada por unanimidade. Ora, numa autarquia que não assumiu competências na área da saúde, o Conselho Municipal de Saúde da Guarda vai juntar todas as entidades e ordens ligadas ao setor para acompanhar e debater o estado da saúde do Conselho, como diz o Presidente da Câmara, Sérgio Costa.
5: Sabemos bem que o município da Guarda não tem, nem pretende vir a ter tão cedo, competências na área da saúde. Mas é aí que todos os responsáveis devem ter assento e falar sobre tudo aquilo que nos preocupa, seja os cuidados de saúde primário, seja os continuados, enfim, tudo isso. As extensões de saúde continuam encerradas, as 4, no nosso Conselho. Os investimentos que devem ser feitos, sob o ponto de vista daquilo que será a análise aqui mais técnica neste Conselho, enfim, é um passo muito importante para que, ao nível municipal, possa existir também esta auscultação das mais diversas entidades.
4: O futuro Conselho Municipal de Saúde da Guarda será um órgão consultivo e terá outras funções, nomeadamente dialogar com as entidades públicas de saúde.
5: Então, se nós temos problemas na área da saúde, não é aqui que nós vamos discutir? Ou vamos deixar que os problemas continuem a existir sem que haja um Conselho Consultivo do município a poder tomar, se necessário for, uma posição pública sobre a matéria? E dialogar com as entidades que tiver que dialogar, porque serão todas chamadas a esse Conselho, porque essas entidades que têm responsáveis públicos têm essa responsabilidade de responder aos órgãos. São nomeados pelos governos, ou são designados pelas suas entidades, ou eleitos. Não estou a focalizar ninguém em particular, mas sim em sentido lato. Então, nada melhor do que nesse Conselho Municipal para se poderem falar e discutir estes problemas com quem sabe das matérias, para que, ao nível do município, possamos ajudar a desenhar as políticas de saúde no nosso Conselho, mesmo sem tendo competências nessa área.
4: João Prata, da coligação PSD-CDS-IL, considera positiva a criação do Conselho Municipal de Saúde da Guarda e sugere que seja alargado a outras entidades. O social-democrata diz mesmo que pode servir para elaborar o Plano Municipal de Saúde.
6: Que este Conselho Municipal de Saúde não se cinja só ao conjunto dos participantes que a lei determina, mas que possa ir um pouco mais além, envolvendo a área dos farmacêuticos, a área dos médicos, a área dos enfermeiros e de outros técnicos de saúde, bem como a área da área do urbanismo, na exata medida em que hoje o desenho das cidades, dos bairros, de alguns equipamentos públicos, pode e deve ajudar muito aquilo que é a literacia em saúde e aquilo que é as melhores condições de saúde das pessoas, dos cidadãos, novos e menos novos, este Conselho Municipal da Saúde, em nossa opinião, é muito positivo ser criado e ser instalado. É bom que se possa vir a desenhar no futuro aquilo que é um plano municipal de saúde, em especial na área da prevenção e, em especial, nas áreas que têm a ver com a promoção de estilos de vida saudável e, por isso, quer o desporto, quer as áreas que acabei de mencionar, deverão estar em conta. Foi este o nosso contributo.
4: António Monteirinho, vereador do PS, também votou favoravelmente, mas considera que já não faz sentido criar um Conselho Municipal de Saúde.
7: Votamos favoravelmente, mas não deixamos de salientar aquilo que nos parece óbvio. Este decreto-lei, no meu entender, devia ter sido revogado. Porquê? Anteriormente, quando foi aprovado, existia uma separação na maior parte das regiões entre aquilo que eram os cuidados hospitalares e os cuidados de saúde primários, não é? Coisa que não se passava na Guarda, que estavam completamente integrados na unidade local de saúde da Guarda. Como pelo país inteiro passaram todos a unidades locais de saúde, não é? Deixou de existir esta separação, logo deixou de ter validade este conselho, porque é destinado aos cuidados de saúde primários naqueles centros de saúde que não estavam integrados em conjunto com os cuidados de saúde hospitalares. É mais um conselho, pode dar um aporte positivo para aquilo que é a saúde da nossa região e, portanto, nós aprovamos o compromisso que resulta desse decreto-lei. No entanto, parece-me que, neste caso aqui, não tem lógica nenhuma este conceito sob o ponto de vista de estarem completamente integrados as duas áreas, a área hospitalar e a área de saúde primários.
4: Debater o estado da saúde na Guarda e dialogar com as entidades públicas do setor são algumas das funções do Conselho Municipal de Saúde, aprovado por unanimidade na última reunião do Executivo da Câmara da Guarda. Foram vários milhares de pessoas que passaram por Figueira de Castelo Rodrigo nos 4 dias das festas da vila. Carlos Condenso, presidente da Câmara Municipal da Figueira, diz que de ano para ano o número de visitantes tem aumentado.
8: Houve muito mais gente que o ano passado e do que há 2 anos. Deixa-nos muito satisfeitos. A marca de Figueira de Castelo Rodrigo, do Conselho de Figueira de Castelo Rodrigo, está a ser apelativa para gente de vários pontos do país e também para os nossos vizinhos espanhóis, que também tiveram um grande número. E aquilo que foi a mostra dos nossos produtos, das nossas atividades, acabou por ser também um sucesso. Havia sempre muita gente na feira. E isso é sinal de que estamos a fazer mais, estamos a fazer melhor, mas acima de tudo estamos a fazer diferente, estamos a inovar.
4: Dos mais velhos aos mais novos, todos participaram nas festas da vila e em especial no Dia dos Idades. Uma tradição única no país.
8: Inédita, iniciativa única no país. Foram centenas, largas centenas de pessoas que puderam encher de vida as artérias de Figueira de Castelo Rodrigo. Muita, mas muita gente que já não vinha à Figueira há muito tempo voltou às raízes, voltou ao seu torrão natal e isso também nos deixa muito, mas muito satisfeitos e muito orgulhosos.
4: Certo é que os 4 dias de festa tiveram impacto na economia local com a restauração e o alojamento lotados em Figueira de Castelo Rodrigo, como refere Carlos Condesse, presidente da Câmara Local.
8: Milhares de pessoas, nós não temos, as entradas são livres e não temos como medir. Agora, aquilo que temos são registros visuais do recinto completamente cheio desde o primeiro ao último dia, mas foram milhares de pessoas que durante estes 4 dias reforçaram a economia do Conselho de Figueira de Castelo Rodrigo, ao ponto de lotarem completamente os restaurantes, também as dormidas, e nós vamos continuar, obviamente, ano após ano, a organizar estas festas. As festas da Vila de Figueira de Castelo Rodrigo foram um enorme sucesso.
4: As festas da Vila em Figueira de Castelo Rodrigo decorreram de quarta a sábado e atraíram milhares de pessoas. A Autoridade Nacional de Segurança Rodoviária, a Guarda Nacional Republicana e a Polícia de Segurança Pública vão promover a partir de hoje e até 24 de agosto a campanha Taxa Zero ao Volante. Segundo o comunicado da GNR, no ano passado, em cada 100 vítimas de acidentes rodoviários autopsiadas em Portugal, 28 tinham taxa de álcool acima do limite legal. Por isso, a campanha Taxa Zero ao Volante pretende sensibilizar os condutores para a adoção de comportamentos responsáveis. As autoridades vão também reforçar a fiscalização nos locais de maior risco, combinando ações de sensibilização presencial, promovidas pela Autoridade Nacional de Segurança Rodoviária, com operações de fiscalização desenvolvidas pela GNR e PSP.
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Não sei se estou a ver aqueles dias em que não acontece nada, a não ser o que aconteceu e não aconteceu. E do nada uma luz que se acende, não se sabe se vem de fora ou se vem de dentro. Apareceu.

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0: 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Bom dia, agora 12:30.
2: A Câmara da Guarda deliberou, na última reunião do Executivo, criar um Conselho Municipal de Saúde. A proposta foi aprovada por unanimidade. Ora, numa autarquia que não assumiu competências na área da saúde, o Conselho Municipal de Saúde da Guarda vai juntar todas as entidades e ordens ligadas ao setor para acompanhar e debater o estado da saúde no Conselho. As festas da vila já terminaram em Figueira de Castelo Rodrigo e atraíram alguns milhares de visitantes durante 4 dias, com impacto na economia local. Para isso contribuiu o cartaz musical, com as atuações dos vizinhos, Evandro e 4 e meia, mas também o Dia dos Idades, que voltou a envolver centenas de figueirenses numa confraternização única no país. A Autoridade Nacional de Segurança Rodoviária, a Guarda Nacional Republicana e a Polícia de Segurança Pública vão promover, a partir de hoje e até 24 de agosto, a campanha Taxa Zero ao Volante. O objetivo é sensibilizar os condutores para a adoção de comportamentos responsáveis na estrada. No ano passado, em cada 100 vítimas de acidentes rodoviários autopsiadas em Portugal, 28 tinham taxa de álcool acima do limite legal.

Para esta terça-feira, dia 18 de agosto, pode contar na Guarda com céu limpo ou pouco nublado e temperaturas sem grandes alterações. Máxima prevista de 33 graus, mínima de 19.

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3: Passamos agora para as notícias com a edição de Luís Martins.
4: A Câmara da Guarda deliberou, na última reunião do Executivo, criar um Conselho Municipal de Saúde. A proposta foi aprovada por unanimidade. Ora, numa autarquia que não assumiu competências na área da saúde, o Conselho Municipal de Saúde da Guarda vai juntar todas as entidades e ordens ligadas ao setor para acompanhar e debater o estado da saúde do Conselho, como diz o Presidente da Câmara, Sérgio Costa.
5: Sabemos bem que o município da Guarda não tem, nem pretende vir a ter tão cedo, competências na área da saúde. Mas é aí que todos os responsáveis devem ter assento e falar sobre tudo aquilo que nos preocupa. Seja os cuidados de saúde primários, seja os continuados, enfim, tudo isso. As extensões de saúde continuam encerradas, as quatro, no nosso Conselho. Os investimentos que devem ser feitos, sob o ponto de vista daquilo que será a análise aqui mais técnica neste Conselho, enfim, é um passo muito importante para que, ao nível municipal, possa existir também esta auscultação das mais diversas entidades.
4: O futuro Conselho Municipal de Saúde da Guarda será um órgão consultivo e terá outras funções, nomeadamente dialogar com as entidades públicas de saúde.
5: Então, se nós temos problemas na área da saúde, não é aqui que nós vamos discutir? Ou vamos deixar que os problemas continuem a existir sem que haja um Conselho Consultivo do município a poder tomar, se necessário for, uma posição pública sobre a matéria? E dialogar com as entidades que tiver que dialogar, porque serão todas chamadas a esse Conselho, porque essas entidades que têm responsáveis públicos têm essa responsabilidade de responder aos órgãos. São nomeados pelos governos, ou são designados pelas suas entidades, ou eleitos. Não estou a focalizar ninguém em particular, mas sim em sentido lato. Então, nada melhor do que nesse Conselho Municipal para se poderem falar e discutir estes problemas com quem sabe das matérias, para que, ao nível do município, possamos ajudar a desenhar as políticas de saúde no nosso Conselho, mesmo sem tendo competências nessa área.
4: João Prata, da coligação PSD-CDS-IL, considera positiva a criação do Conselho Municipal de Saúde da Guarda e sugere que seja alargado a outras entidades. O social-democrata diz mesmo que pode servir para elaborar o Plano Municipal de Saúde.
6: Que este Conselho Municipal de Saúde não se cinja só ao conjunto dos participantes que a lei determina, mas que possa ir um pouco mais além, envolvendo a área dos farmacêuticos, a área dos médicos, a área dos enfermeiros e de outros técnicos de saúde, bem como a área da área do urbanismo, na exata medida em que hoje o desenho das cidades, dos bairros, de alguns equipamentos públicos, pode e deve ajudar muito aquilo que é a literacia em saúde e aquilo que é as melhores condições de saúde das pessoas, dos cidadãos, novos e menos novos. Este Conselho Municipal da Saúde, em nossa opinião, é muito positivo ser criado e ser instalado. É bom que se possa vir a desenhar no futuro aquilo que é um plano municipal de saúde, em especial na área da prevenção e em especial nas áreas que têm a ver com a promoção de estilos de vida saudável e, por isso, quer o desporto, quer as áreas que acabei de mencionar, deverão estar em conta. Foi este o nosso contributo.
4: António Monteirinho, vereador do PS, também votou favoravelmente, mas considera que já não faz sentido criar um Conselho Municipal de Saúde.
7: Votamos favoravelmente, mas não deixamos de salientar aquilo que nos parece óbvio. Este decreto-lei, no meu entender, devia ter sido revogado. Porque anteriormente, quando foi aprovado, existia uma separação na maior parte das regiões entre aquilo que eram os cuidados hospitalares e os cuidados de saúde primários, não é? Coisa que não se passava na Guarda, que estavam completamente integrados na unidade local de saúde da Guarda. Como pelo país inteiro passaram todos a unidades locais de saúde, não é? Deixou de existir esta separação, logo deixou de ter validade este concelho, porque é destinado aos cuidados de saúde primários naqueles centros de saúde que não estavam integrados em conjunto com os cuidados de saúde hospitalares. É mais um concelho, pode dar um aporte positivo para aquilo que é a saúde da nossa região e, portanto, nós aprovamos o compromisso que resulta desse decreto-lei. No entanto, parece-me que, neste caso aqui, não tem lógica nenhuma este conceito, sob o ponto de vista de estarem completamente integrados as duas áreas, a área hospitalar e a cuidados de saúde primários.
4: Debater o estado da saúde na Guarda e dialogar com as entidades públicas do setor são algumas das funções do Conselho Municipal de Saúde, aprovado por unanimidade na última reunião do Executivo da Câmara da Guarda. Foram vários milhares de pessoas que passaram por Figueira de Castelo Rodrigo nos 4 dias das festas da vila. Carlos Condesso, presidente da Câmara Municipal da Figueira, diz que de ano para ano o número de visitantes tem aumentado.
8: Houve muito mais gente que o ano passado e do que há 2 anos. Deixa-nos muito satisfeitos. A marca de Figueira de Castelo Rodrigo, do Conselho de Figueira de Castelo Rodrigo, está a ser apelativa para gente de vários pontos do país e também para os nossos vizinhos espanhóis, que também tiveram um grande número. E aquilo que foi a mostra dos nossos produtos, das nossas atividades, acabou por ser também um sucesso. Havia sempre muita gente na feira. E isso é sinal de que estamos a fazer mais, estamos a fazer melhor, mas acima de tudo estamos a fazer diferente. Estamos a inovar.
4: Dos mais velhos aos mais novos, todos participaram nas festas da vila e em especial no Dia dos Idades. Uma tradição única no país.
8: Inédita, uma iniciativa única no país. Foram centenas, largas centenas de pessoas que puderam encher de vida as artérias de Figueira de Castelo Rodrigo. Muita, mas muita gente que já não vinha à Figueira há muito tempo voltou às raízes, voltou ao seu torrão natal e isso também nos deixa muito, mas muito satisfeitos e muito orgulhosos.
4: Certo é que os 4 dias de festa tiveram impacto na economia local com a restauração e o alojamento lotados em Figueira de Castelo Rodrigo, como refere Carlos Condesso, presidente da Câmara Local.
8: Milhares de pessoas, nós não temos, as entradas são livres e não temos como medir. Agora, aquilo que temos são registros visuais do recinto completamente cheio desde o primeiro ao último dia, mas foram milhares de pessoas que durante estes 4 dias reforçaram a economia do Conselho de Figueira de Castelo Rodrigo, ao ponto de lotarem completamente os restaurantes, também as dormidas, e nós vamos continuar, obviamente, ano após ano, a organizar estas festas. As festas da Vila de Figueira de Castelo Rodrigo foram um enorme sucesso.
4: As festas da Vila em Figueira de Castelo Rodrigo decorreram de quarta a sábado e atraíram milhares de pessoas. A Autoridade Nacional de Segurança Rodoviária, a Guarda Nacional Republicana e a Polícia de Segurança Pública vão promover a partir de hoje e até 24 de agosto a campanha Taxa Zero ao Volante. Segundo o comunicado da GNR, no ano passado, em cada 100 vítimas de acidentes rodoviários autopsiadas em Portugal, 28 tinham taxa de álcool acima do limite legal. Por isso, a campanha Taxa Zero ao Volante pretende sensibilizar os condutores para a adoção de comportamentos responsáveis. As autoridades vão também reforçar a fiscalização nos locais de maior risco, combinando ações de sensibilização presencial, promovidas pela Autoridade Nacional de Segurança Rodoviária, com operações de fiscalização desenvolvidas pela GNR e PSP.
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0: 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Boa tarde, são agora 5 horas.
1: A Câmara da Guarda deliberou, na última reunião do Executivo, criar um Conselho Municipal de Saúde. A proposta foi aprovada por unanimidade. Ora, numa autarquia que não assumiu competências na área da saúde, o Conselho Municipal de Saúde da Guarda vai juntar todas as entidades e ordens ligadas ao setor para acompanhar e debater o estado da saúde no Conselho. As festas da vila já terminaram em Figueira de Castelo Rodrigo e atraíram alguns milhares de visitantes durante 4 dias, com impacto na economia local. Para isso contribuiu o cartaz musical, com as atuações dos vizinhos, Evandro e 4 e meia, mas também o Dia dos Idades, que voltou a envolver centenas de figueirenses numa confraternização única no país. A Autoridade Nacional da Segurança Rodoviária, a Guarda Nacional Republicana e a Polícia de Segurança Pública vão promover, a partir de hoje e até 24 de agosto, a campanha Taxa Zero ao Volante. O objetivo é sensibilizar os condutores para a adoção de comportamentos responsáveis na estrada. No ano passado, em cada 100 vítimas de acidentes rodoviários autopsiadas em Portugal, 28 tinham taxa de álcool acima do limite legal.

0: Para amanhã, quarta-feira, dia 19 de agosto, pode contar na Guarda com céu limpo ou pouco nublado e temperaturas com descida. Máxima prevista de 29 graus, mínima de 18.
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0: Passamos agora para as notícias com a edição de Luís Martins.
3: A Câmara da Guarda deliberou, na última reunião do Executivo, criar um Conselho Municipal de Saúde. A proposta foi aprovada por unanimidade. Ora, numa autarquia que não assumiu competências na área da saúde, o Conselho Municipal de Saúde da Guarda vai juntar todas as entidades e ordens ligadas ao setor para acompanhar e debater o estado da saúde do Conselho, como diz o Presidente da Câmara, Sérgio Costa.
4: Sabemos bem que o município da Guarda não tem, nem pretende vir a ter tão cedo, competências na área da saúde. Mas é aí que todos os responsáveis devem ter assento e falar sobre tudo aquilo que nos preocupa, seja os cuidados de saúde primários, seja os continuados, enfim, tudo isso. As extensões de saúde continuam encerradas, as 4, no nosso Conselho. Os investimentos que devem ser feitos, sob o ponto de vista daquilo que será a análise aqui mais técnica neste Conselho, enfim, é um passo muito importante para que, ao nível municipal, possa existir também esta auscultação das mais diversas entidades.
3: O futuro Conselho Municipal de Saúde da Guarda será um órgão consultivo e terá outras funções, nomeadamente dialogar com as entidades públicas de saúde.
4: Então, se nós temos problemas na área da saúde, não é aqui que nós vamos discutir? Ou vamos deixar que os problemas continuem a existir sem que haja um Conselho Consultivo do município a poder tomar, se necessário for, uma posição pública sobre a matéria? E dialogar com as entidades que tiver que dialogar, porque serão todas chamadas a esse Conselho, porque essas entidades que têm responsáveis públicos têm essa responsabilidade de responder aos órgãos. São nomeados pelos governos, ou são designados pelas suas entidades, ou eleitos. Não estou a focalizar ninguém em particular, mas sim em sentido lato. Então, nada melhor do que nesse Conselho Municipal para se poderem falar e discutir estes problemas com quem sabe das matérias, para que, ao nível do município, possamos ajudar a desenhar as políticas de saúde no nosso Conselho, mesmo sem tendo competências nessa área.
3: João Prata, da coligação PSD-CDS-IL, considera positiva a criação do Conselho Municipal de Saúde da Guarda e sugere que seja alargado a outras entidades. O social-democrata diz mesmo que pode servir para elaborar o Plano Municipal de Saúde.
5: Que este Conselho Municipal de Saúde não se cinja só ao conjunto dos participantes que a lei determina, mas que possa ir um pouco mais além, envolvendo a área dos farmacêuticos, a área dos médicos, a área dos enfermeiros e de outros técnicos de saúde, bem como a área da área do urbanismo, na exata medida em que hoje o desenho das cidades, dos bairros, de alguns equipamentos públicos, pode e deve ajudar muito aquilo que é a literacia em saúde e aquilo que é as melhores condições de saúde das pessoas, dos cidadãos, novos e menos novos. Este Conselho Municipal da Saúde, em nossa opinião, é muito positivo ser criado e ser instalado. É bom que se possa vir a desenhar no futuro aquilo que é um plano municipal de saúde, em especial na área da prevenção e em especial nas áreas que têm a ver com a promoção de estilos de vida saudável, e por isso quer o desporto, quer as áreas que acabei de mencionar, deverão estar em conta. Foi este o nosso contributo.
3: António Monteirinho, vereador do PS, também votou favoravelmente, mas considera que já não faz sentido criar um Conselho Municipal de Saúde.
6: Votamos favoravelmente, mas não deixamos de salientar aquilo que nos parece óbvio. Este decreto-lei, no meu entender, devia ter sido revogado. Porquê? Anteriormente, quando foi aprovado, existia uma separação na maior parte das regiões entre aquilo que eram os cuidados hospitalares e os cuidados de saúde primários, não é? Coisa que não se passava na Guarda, que estavam completamente integrados na unidade local de saúde da Guarda. Como pelo país inteiro passaram todos a unidades locais de saúde, não é? Deixou de existir esta separação, logo deixou de ter validade este concelho, porque é destinado aos cuidados de saúde primários naqueles centros de saúde que não estavam integrados em conjunto com os cuidados de saúde hospitalares. É mais um concelho, pode dar um aporte positivo para aquilo que é a saúde da nossa região, e portanto nós aprovamos o compromisso que resulta desse decreto-lei. No entanto, parece-me que, neste caso aqui, não tem lógica nenhuma este conceito, sob o ponto de vista de estarem completamente integrados as duas áreas, a área hospitalar e a área de saúde primários.
3: Debater o estado da saúde na Guarda e dialogar com as entidades públicas do setor são algumas das funções do Conselho Municipal de Saúde, aprovado por unanimidade na última reunião do Executivo da Câmara da Guarda. Foram vários milhares de pessoas que passaram por Figueira de Castelo Rodrigo nos 4 dias das festas da vila. Carlos Condenso, presidente da Câmara Municipal da Figueira, diz que de ano para ano o número de visitantes tem aumentado.
7: Houve muito mais gente que o ano passado e do que há 2 anos. Deixa-nos muito satisfeitos. A marca de Figueira de Castelo Rodrigo, do Conselho de Figueira de Castelo Rodrigo, está a ser apelativa para gente de vários pontos do país e também para os nossos vizinhos espanhóis, que também tiveram grande número. E aquilo que foi a mostra dos nossos produtos, das nossas atividades, acabou por ser também um sucesso. Havia sempre muita gente na feira. E isso é sinal de que estamos a fazer mais, estamos a fazer melhor, mas acima de tudo estamos a fazer diferente, estamos a inovar.
3: Dos mais velhos aos mais novos, todos participaram nas festas da vila e em especial no Dia dos Idades. Uma tradição única no país.
7: Inédita, iniciativa única no país. Foram centenas, largas centenas de pessoas que puderam encher de vida as artérias de Figueira de Castelo Rodrigo. Muita, mas muita gente que já não vinha a Figueira há muito tempo voltou às raízes, voltou ao seu torrão natal, e isso também nos deixa muito, mas muito satisfeitos e muito orgulhosos.
3: Certo é que os 4 dias de festa tiveram impacto na economia local, com a restauração e o alojamento lotados em Figueira de Castelo Rodrigo, como refere Carlos Condenso, presidente da Câmara Local.
7: Milhares de pessoas, nós não temos, as entradas são livres e não temos como medir. Agora, aquilo que temos são registros visuais do recinto completamente cheio desde o primeiro ao último dia, mas foram milhares de pessoas que durante estes 4 dias reforçaram a economia do Conselho de Figueira de Castelo Rodrigo, ao ponto de lotarem completamente os restaurantes, também as dormidas, e nós vamos continuar, obviamente, ano após ano, a organizar estas festas. As festas da Vila de Figueira de Castelo Rodrigo foram um enorme sucesso.
3: As festas da Vila em Figueira de Castelo Rodrigo decorreram de quarta a sábado e atraíram milhares de pessoas. A Autoridade Nacional de Segurança Rodoviária, a Guarda Nacional Republicana e a Polícia de Segurança Pública vão promover, a partir de hoje e até 24 de agosto, a campanha Taxa Zero ao Volante. Segundo o comunicado da GNR, no ano passado, em cada 100 vítimas de acidentes rodoviários autopsiadas em Portugal, 28 tinham taxa de álcool acima do limite legal. Por isso, a campanha Taxa Zero ao Volante pretende sensibilizar os condutores para a adoção de comportamentos responsáveis. As autoridades vão também reforçar a fiscalização nos locais de maior risco, combinando ações de sensibilização presencial, promovidas pela Autoridade Nacional de Segurança Rodoviária, com operações de fiscalização desenvolvidas pela GNR e PSP.
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